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Eu deixo e recebo um tanto e passar os olhos nus ou vestidos de lunetas, passado, presente, parte.